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3: Alô, meu compadre Tony. E esse irmão dele, olha. Olha, parece que eu tô até no faroeste.

0: Tiago.
1: Obrigado!
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1: Que legal lembrar de você. Ó, preciso te falar uma parada aí, ó.

0: 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Boa noite, agora 9h59.
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0: Agora 10h03, boa noite!
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1: Sem ama, mas eu gosto assim.
2: Uma salva de palmas, Mari Fernandes!
0: Obrigado, gente!

0: Ô, minha irmã, foi bom.
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2: 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Boa noite. Agora 10h27.
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0: Deus abençoe o trabalho.
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3: 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Agora 11h29. Boa noite.
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1: Full stop, 2 minutos.
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1: 3 minutos.

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4: Astro.

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2: Daniese Santiago.

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2: Pitula, tá roxeda, papai? Tá roxeda?

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0: risadinha sacanagem, Pitiolo. Você é foda. Viu, Pitiolo? Assim ficou fácil.
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0: deixa ele em paz, vai.
1: É, vai, vai, o senhor explodindo aqui em casa. Bom demais.
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0: MC Bruninho!
1: Valeu, Bruninho!
2: Aê,
1: muito
2: galera.
1: Sucesso, viu? Obrigado pelo carinho. Obrigado por participar desse momento tão especial na nossa carreira.
2: É.
1: Tamo junto.
0: Fenômeno.
1: Muito sucesso! Salva de palmas pra Bruninho!
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0: 1.
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2: Agora 2:16.

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2: E aí, que sucesso! Você tá assistindo o acordeão?

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2: Não para. 2:29.

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0: doido.
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6: 3 e 2.

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0: 6h30.
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0: agora 3:58.
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0: Muito bom. Valeu, gente. Obrigada mesmo.
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0: 4:27.
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3: 4:28.

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0: 4:46.
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2: É um momento muito especial, porque é uma das coisas que eu prezo muito, a amizade, amizade sincera. E a música me deu a oportunidade de ir a muitos lugares e conhecer muitas pessoas. E muitas pessoas passam e outras ficam, outros viram amigos. E uns amigos, ela acaba ultrapassando aquela linha lá da amizade, acaba virando uma irmandade. Então tem muito disso comigo, graças a Deus. E esse cara que eu vou chamar aqui é um irmão que a música me deu, que eu fiz questão absoluta que ele participasse desse momento muito importante da minha carreira. Meu grande amigo e irmão, Renato Teixeira!

Boa noite, meus amigos. Para mim é uma grande alegria estar hoje aqui junto do meu irmão, do Zé, que é uma amizade bem antiga, mas muito nova. Está aqui curtindo, ele cantando com seu povo, né? E eu também faço parte desse povo que ama o Zé. É uma alegria, Zé.

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1: 4 e 56.

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0: Doce Mega Senhorita, vem morar comigo.
1: Trinta e sete vírgula nove. Música.

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Maria Santíssima, que em vossa imagem milagrosa de Aparecida espalhais inúmeros benefícios sobre o Brasil, eu, embora indigno de pertencer ao número dos vossos servos, mas desejando participar dos benefícios da vossa misericórdia, prostrado a vossos pés, consagro-vos o entendimento para que sempre pense no amor que mereceis. Consagro-vos a língua para que sempre vos louve e propague a vossa devoção. Consagro-vos o coração para que depois de Deus vos ame sobre todas as coisas. Recebei-nos, ó Rainha incomparável, no ditoso número dos vossos servos. Acolhei-nos debaixo da vossa proteção. Socorrei-nos em nossas necessidades espirituais e temporais, e sobretudo na hora da nossa morte. Abençoai-nos, ó Mãe Celestial, e com vossa poderosa intercessão fortalecei-nos em nossa fraqueza.

fim de que, servindo-vos fielmente nesta vida, possamos louvar-vos, amar-vos e render-vos graças no céu por toda a eternidade. Assim seja.

Todo-Poderoso, que tendo escolhido a água, fonte de vida e pureza, para nos dar a graça batismal, fizestes também aparecer no Rio Paraíba a imagem da Virgem Imaculada. Abençoai esta água e fazei que ela nos recorde nosso batismo, para que, purificados de nossas faltas, vivamos como cristãos, membros da vossa Igreja, e cheguemos um dia à vida eterna. Por Cristo nosso Senhor.

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7: 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Agora são 6 horas e 7 minutos. Bom dia.

0: 6:15. 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Bom dia!
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0: Morro Grande FM, agora são 6:18. 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

0: E o que eu não 87, disse na música é...
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2: Xande Avião! 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
3: E aí, Salvador?

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3: Manhã Sertaneja, agora 6h34.

0: Muito obrigado.
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0: Band FM, agora 6h57. Bom dia!
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6: 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Agora são 7 horas e 3 minutos. Bom dia!

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1: Gustavo Lima, show de avião.
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0: Obrigado, filho. Deus te abençoe.
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0: é o meu coração. Olha, Cristiano Luz, obrigado, né?
1: Deus te abençoe mais e mais sua carreira, sua vida.
0: Amém.
1: Eu sinto muito feliz de poder estar aqui do seu lado nesse seu projeto.
0: Obrigado. Já tem tempo que a gente queria fazer uma moda junto, né?
1: Calma aí, firma agora, né?
0: Que bom.
1: Deus abençoe.
0: Amém.
1: Gente, muito obrigado pelo carinho de vocês, viu? Obrigado, Deus te abençoe. Beijo, gente! 87,9.

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2: Que junção pesada, nego do Moraes, Fernando Sorocaba.
3: É isso.

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0: Obrigado, meu irmão.
1: Valeu, Du.
2: Prazerão.
0: Obrigado você, gente.
3: Morro Grande FM, agora 7h54.
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0: 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Agora 8 horas e 3 minutos. Bom dia!

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0: 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Agora 8h45. Bom dia.
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0: palmas pra ela, Robertinho!
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0: 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Agora são 9 horas. Bom dia.
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0: 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Agora 9 horas e 16 minutos.
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0: Grande FM, agora 9 horas e 31 minutos. Bom dia!
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0: 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Agora 9:34. Bom dia!

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0: Morro Grande FM, todo dia com você, agora 9h47.
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0: Grande FM, bom dia, agora 10:01.
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De manhã eu cheguei lá na porta, o frio já estava pronto, né? Hoje eu celebrei 7 horas da madrugada, né? Depois veio o sol e veio chuva. E chuva e sol, não é? Que bom que a gente acolhe esse momento, acolhendo a vida de Deus no coração de cada um, e junto com as nossas crianças, com os nossos adolescentes, todos azuis. Iniciemos em nome do Pai, do Filho e do Espírito Santo. A graça e a paz daquele que é, que era e que vem estejam convosco. Diante de Deus, que é misericórdia, reconheçamos nossas faltas para celebrar dignamente estes santos mistérios.

Deus nosso Pai, fonte de amor e de misericórdia, tenha compaixão de nós, perdoe os nossos pecados e nos conduza à vida eterna. Cantemos.

Senhor, sede propício a vossos fiéis, e benigno multiplicai neles os dons da vossa graça, para que, fervorosos na fé, esperança e caridade, perseverem sempre vigilantes na observância dos vossos mandamentos.

Leitura do livro da sabedoria. Não há além de ti outro Deus que cuide de todas as coisas e a quem devas mostrar que teu julgamento

aquele que penetra o íntimo dos corações sabe qual é a intenção do Espírito, pois é sempre segundo Deus que o Espírito intercede.

Leitura da Carta de São Paulo aos Romanos. Irmãos, o Espírito vem em socorro da nossa fraqueza, pois nós não sabemos o que pedir, nem como pedir. E o próprio Espírito que intercede em nosso favor, com gemidos inefáveis.

O Senhor esteja convosco. Proclamação do Evangelho de Jesus Cristo segundo Mateus. Naquele tempo, Jesus contou outra parábola à multidão. O reino dos céus é como um homem que semeou boa semente no seu campo. Enquanto todos dormiam, veio seu inimigo, semeou o joio no meio do trigo e foi embora. Quando o trigo cresceu e as espigas começaram a se formar, apareceu também o joio. Os empregados foram procurar o dono e lhe disseram: Senhor, não semeaste boa semente no teu campo? De onde veio então o joio? O dono respondeu: foi algum inimigo que fez isso. Os empregados lhe perguntaram: queres que vamos arrancar o joio? O dono respondeu: não. Pode acontecer que arrancando o joio, arranqueis também o trigo. Deixai crescer um e outro até a colheita. E no tempo da colheita direi aos que cortam o trigo: arrancai primeiro o joio e amarrai em feixes para ser queimado. Recolhei, porém, o trigo no meu celeiro. Palavra da Salvação.

enquanto ele estiver gritando, o pessoal não pode engolir a água. E ela foi para casa, e o marido começou a gritar, ela tomou água, e ele gritando, e você não vai xingar? Você não vai falar a mesma coisa?

Passou-se o tempo, a água acabou, ela voltou ao pátio e falou: padre, que água abençoada, não briguei mais com meu marido, nunca mais gritei com ele, e no final ele parou de gritar comigo. O senhor tem mais água? Minha senhora, pode usar do filtro mesmo.

E num determinado momento da rua, um caminhão passou e me chechou. Por pouco eu não batia no caminhão. Eu ia levar prejuízo, meu caminhão é maior. Mas dá uma

ressuscitou ao terceiro dia, subiu aos céus, está sentado à direita de Deus Pai Todo-Poderoso, donde há de vir a julgar os vivos e os mortos. Creio no Espírito Santo, na Santa Igreja Católica, na comunhão dos santos, na remissão dos pecados, na ressurreição da carne, na vida eterna. Levemos a Deus as nossas preces.

0: Mostrai-nos a vossa força.
1: Senhor, mostrai-nos a vossa força.
0: Pela Igreja de Deus, para que viva na unidade que gera compromisso e saiba superar as divisões e as tensões, por meio da fraternidade e da caridade, rezemos com fé.
1: Senhor, mostrai-nos a vossa força.
0: Pelos povos, para que em meio à agitação do mundo atual, tenha luzes do Espírito Santo, que tudo acalma e torna possível, rezemos com fé. Pela saúde física, mental e espiritual de todas as pessoas que, atormentadas pela cultura do ódio, da violência e da intolerância, adoecem.

0: Envelhecem e se tornam insensíveis. Rezemos com fé.
1: Senhor,
0: pelas paróquias, para que, pondo a comunhão no centro, sejam cada vez mais comunidades de fé, fraternidade e acolhimento dos mais necessitados. Rezemos com fé.
1: Senhor,
2: mostrai-nos a vossa força. Acolhei, Senhor, nosso Deus, o que vos oferecemos em oração, por Cristo nosso Senhor.

0: Orai, irmãos e irmãs, para que o meu e vosso sacrifício seja aceito por Deus Pai Todo-Poderoso. Ó Deus, no único sacrifício da cruz levastes à plenitude os diversos sacrifícios da antiga lei. Aceitai esta oração das mãos dos vossos fiéis e santificai-a com a mesma bênção que destes à oferta de Abel, a fim de que sirva para a salvação de todos, que cada um trouxe em vossa honra, por Cristo nosso Senhor. O Senhor esteja convosco. Corações ao alto.
1: Nosso coração está em...
0: Demos graças ao Senhor nosso Deus.
1: É o nosso dever e a nossa salvação.
0: Na verdade, é digno e justo, é nosso dever e salvação dar-vos graças sempre em todo lugar. Senhor Pai Santo, Deus Eterno e Todo-Poderoso, pois em vossa misericórdia amastes tanto o mundo, que nos enviastes vosso próprio Filho como Redentor. Quiseste que ele fosse em tudo igual a nós, menos no pecado, para amar de nós o que vos comprazia em vosso Filho. Por sua obediência, ele restaurou os dons que pela nossa desobediência, pecando, tínhamos perdido. Por isso também nós vos louvamos, Senhor, com todos os anjos e santos, e exultantes, cantamos a uma só voz.

Na verdade, ó Pai, vós sois santo e fonte de toda a santidade, santificai, pois, estes dons, derramando sobre eles o vosso Espírito, a fim de que se tornem para nós o corpo e o sangue de nosso Senhor Jesus Cristo.

para ser entregue, abraçando livremente a paixão. Jesus tomou o pão, pronunciou a bênção.

o cálice em suas mãos e, dando graças novamente, o entregou aos seus discípulos, dizendo: tomai todos e bebei. Este é o cálice do meu sangue, o sangue da nova e eterna aliança, que será derramado por vós e por todos para a remissão dos pecados. Fazei isto em memória de mim.

Celebrando, pois, o memorial da morte e ressurreição do vosso Filho, nós os oferecemos, ó Pai, o pão da vida e o cálice da salvação. E vos agradecemos porque nos tornastes dignos de estar aqui na vossa presença e vos servir.

suplicantes vos pedimos que, participando do corpo e sangue do Cristo, sejamos reunidos pelo Espírito Santo num só corpo.

Lembrai-vos, ó Pai, da vossa igreja que se faz presente pelo mundo inteiro, e aqui convocada no dia em que Cristo venceu a morte, nos fez participantes de sua vida imortal. Que ela cresça na caridade em comunhão com o Papa Leão, nosso Bispo Ayrton, os bispos do mundo inteiro, os presbíteros, diáconos e todos os ministros do vosso povo.

Lembrai-vos também, ó Pai, na vossa misericórdia dos nossos irmãos e irmãs, que adormeceram na esperança da ressurreição, de todos que partiram desta vida, acolhei-os junto a vós, na luz da vossa face.

Enfim, nós os pedimos, tende piedade de todos nós e dai-nos participar da vida eterna. Com a Virgem Maria, Mãe de Deus, São José, seu esposo, os apóstolos e todos os santos, que neste mundo viveram na vossa amizade, a fim de vos louvarmos e glorificarmos, por Jesus Cristo, vosso Filho, por Cristo, com Cristo e em Cristo. A vós, Deus Pai, Todo-Poderoso na unidade do Espírito Santo, toda honra e toda glória por todos os séculos dos séculos.

O pai, querendo ler o jornal, era sempre interrompido pelo filho, que depois de folhear e refolhear uma revista, ia até ele e perguntava: o que é isso aqui? Num determinado momento em que o pai passa uma página, lá está o mapa do mundo desenhado. O que o pai faz? Arranca a página, corta a folha em pedaços e diz ao filho: você vai lá agora e vai formar o mundo. Depois você volta que eu vou te explicar a revista inteira. E o pai percebeu assim: vou conseguir ler o meu jornal até o fim. Como é que ele vai conseguir montar isso aí tão rápido? Pois é, não foram 10 minutos, o menino voltou com o mundo formado. E o pai perguntou: como é que você conseguiu, menino? Ele falou: o senhor não sabe que eu já vi e olhei essa revista de trás para frente. É que do outro lado havia um homem. Eu formei o homem quando vou ver.

Pai nosso que estais no céu, santificado seja o vosso nome. Venha a nós o vosso reino. Seja feita a vossa vontade, assim na terra como no céu. O pão nosso de cada dia nos dai hoje. Perdoai-nos as nossas ofensas, assim como nós perdoamos a quem nos tem ofendido. E não nos deixeis cair em tentação, mas livrai-nos do mal. Livrai-nos de todos os males, ó Pai. Dai-nos hoje a vossa paz. Ajudados pela vossa misericórdia, sejamos sempre livres do pecado e protegidos de todos os perigos, enquanto aguardamos a feliz esperança e a vinda do nosso Salvador, Jesus Cristo. Senhor Jesus Cristo, dissestes aos vossos apóstolos: eu vos deixo a paz, eu vos dou a minha paz. Não olheis os nossos pecados, mas a fé que anima a vossa igreja. Dai-lhe, segundo o vosso desejo, a paz e a unidade. Vós que sois Deus, com o Pai e o Espírito Santo, a paz do Senhor esteja sempre convosco.

Provai e vede como o Senhor é bom. Feliz de quem nele encontra o seu refúgio. Eis o Cristo, Cordeiro de Deus. É Ele que tira o pecado do mundo. Corpo e o sangue do Cristo nos guardem a todos para a vida eterna.

Aí fiquem quietinhos que eu vou descer lá. Aí. Vamos cantar então, vamos ver. A musiquinha hoje é nova. É assim, ó. Eita vida boa e abençoada. Eita

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Gostaram? Eu gostei pra caramba dessa musiquinha. Vamos de novo, batendo palma.

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Aprenderam? Quero ver. Eita vida boa, bem. Com Jesus eu tenho tudo, sem Jesus não tem. Vai terminar agora.

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0: Aí, com Jesus eu tenho tudo, sem Jesus Neca de Pitibiribas, nada. Fui. Você quer me fazer uma pergunta? Ah, você quer cantar Capelinha de Melão? Então cante.

0: Aê! Palmas pra ela! Você quer cantar uma música também? Não. Não, não quer não. Dá o... Oi? Você quer o quê? Então conta.
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0: Tem mais? Que coisa boa, hein? Deixa eu ver agora qual é a musiquinha que vai ser. Eu acho que é Ré maior. Vamos ver se vai dar.

essa menina. Você quer cantar? Que é? Esqueceu. Você quer cantar? Quer? Então canta.

0: Gostei do negócio. Nariz de pica-pau, pau-pau. É. Do dia que a criança pediu assim, pá, deixa eu cantar uma musiquinha. Aí deixa. Ela cantou Um Joelho Ralado Dói Menos Que Um Coração Partido. Falei, menina, você já ralou o joelho, mas já partiu o coração? 5 anos? Como é que é essa música? O joelho ralado dói menos que um coração? Sei não, porque meu coração nunca partiu. Agora, o joelho eu já ralei muitas vezes. Oi.
1: Quero cantar uma música.
0: Qual é?

0: pau.
1: Ela mudou aqui pro ão, né? Que legal, palmas pra ela! Viva as nossas crianças! Viva! Pois é, domingo que vem tem mais, tá? Se alguma criança souber algum canto legal para ensinar pro padre, mesmo que o padre já saiba, viu? Pode trazer e cantar, tá bom assim? Vocês vão ficar quietinhos aí, tá? Não saiam. E nós vamos agora abençoar o povo. Quem está vendo papai e mamãe, dá um tchau aí. Tomara que o papai e mamãe estejam aqui, né? O dia que a gente pediu a criança, eu perguntar, quem que você trouxe para a missa? Aí uma criancinha falou, eu trouxe meu pai e minha mãe. Eles não queriam vir? Já pensou? É, aí vieram, não é? Que bom, vamos receber então a bênção. Cuidado com os pituxinhos aí agora, tá? Quero agradecer a presença de todos e cada um e a paciência. O momento é das crianças e deixa a criançada cantar que é bom. Senhor esteja convosco. Vamos esperar as crianças saírem agora. Obrigado, gente. Deus abençoe. Vamos lá. Teu ciote, não é? Segura aí. Aí. Agora nós vamos abençoar. Não sei se tem aniversariante, ali na folha não tem. Tem algum aniversariante? Tem?
2: Aí, ó, chegou.
1: Tem! Como é o seu nome?
3: Emanuele.
1: Quantos aninhos, Emanuele?
3: 10.
1: Você vai ser o que quando crescer?
3: Dentista.
1: Dentista, todo mundo vai rir para você. Você é Emanuele. E você é?
4: Bernardo.
1: O Bernardo, qual a sua idade?
4: 8 anos.
1: Você vai ser o que quando crescer?
4: Eu vou ser bombeiro.

bombeiro, né? Pois é, esse aqui vai apagar fogo, não é? E você, como é que chama? Você é o Theo, cara. Te conheço, rapaz. Você está fazendo aniversário? Olha a tia, como é que a tia chama?

Lói, recordando. Saudade. 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

0: Estas foram sucessos, não é isso, Tiaguinho? Essas foram sucessos. É na Morro Grande FM, Barão de Cocais. Quer ver outra música bacana, ó? Olha aí, ó. Vai falar a hora certa pra você.
1: Andy! 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
0: Essa música lembra na vida do seu Geraldo, quando Cid Fernandes tinha um barzinho, onde nos primeiros anos de Luz Negra era moda, né? Ali na Vila São Geraldo. Eu gostava de ir lá para ouvir essa música.

0: Morro Grande FM, programa Estas Foram Sucesso, né? Um abraço pro Anselmo, rapaz, lá em Maceió, né? Tá ouvindo o programa Estas Foram Sucesso. E ele tá mandando um recado pro Barão de Cocais. Vamos ver o recado do nosso grande amigo Anselmo Cambé. Amigo não, que roubou meus pastéis, que a mãe de nem Paquinha mandar pra mim colocar nem titular. Aí nem não foi titular por sua causa. Se fizesse os pastéis, que a mãe dele era caprichosa. Não, pastel de carne, vocês comiam tudo. Você que é barriguda, que é seu irmão, José. Dois craques de bola, hein, rapaz? E duas pessoas muito bacanas.
1: Boa tarde, Edésio. Boa tarde, povo de Barão. Um grande abraço a vocês. Eu estou aqui na praia, aqui em Maceió. Confio com o Marinho. Todo mundo aqui na praia. Um grande abraço para vocês. Dá um abraço de Weber. Viu? Tudo de bom para você, Edésio.
0: Obrigado, um abração para você e todo mundo aí que curta bem a praia. Essa vai para Pedro de Alcântara, né? É, comedor de carne de cachorro. Alô, Pedro, manda um abraço para ele, Conceição. Eu sou ouvinte da Morro Grande FM, programa Essas Foram Sucesso.
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0: festas foram sucesso, né? Ah, beleza. Um abraço aí para Levino, Leves Levino, fazendo almoço, né, danado? Me insultando aí. Abraço para você, para a família toda, a esposa. Não é isso? É a Morro Grande FM, programa Estas Foram Sucesso. Não é isso? 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Vamos recordar o Cine Rex, né? Os grandes filmes. Tinha Faroeste, tinha filme de amor, filme de guerra, igual esse aqui, ó. É do filme Por Quem os Sinos Dobram, hein? Henri Ver.
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Ah, beleza, Morro Grande FM, programa Estas Foram Sucesso. 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Esse é o programa de domingo, programa sensacional. Um abraço para VV, Rui, Jurivê, Pereira Couto, né? Ligado no programa Estas Foram Sucesso. Saudade de Euclides, né? O Vidona Nini, sua irmã. É, mas a gente tem que partir, né? O negócio é complicado, o dia é nosso. Tomara que a gente encontrar todo mundo lá do outro lado, né, rapaz? E tá aí o negócio, rapaz. Hoje tem Argentina e França, hein? Não sei não, rapaz. Não sei não. Eu acho que... Eu não quero ver a Argentina campeã, não. Mas tem que dar César o que é de César e Deus o que é de Deus. A raça, a vontade de ganhar, supera tudo. Os jogos deles foram todos com dificuldade. Isso me recorda o Flamengo em 1975, né? Eu não jogava no Flamengo, não. Eu disputava na Alegria, né? No Ferromã. Eu vinha ver os jogos aí. O Flamengo com um time limitado, assim, era 11 mais uns 2 ou 3 reservas. E na marra foi campeão. Não adianta tirar. Para mim foi o melhor título do Flamengo. É, do que eu vi, né? Outros passados eu não sei. Mas de 75 para cá foi esse. E... Então a Argentina está nesse ritmo, né? Na vontade. Na época o Jabaquara tinha um timaço, né? Dois timaço, um time reserva. Está igual a Espanha, né? A Argentina conseguiu eliminar o time da Inglaterra, que para mim é um dos melhores. Mas afinou, marcou um gol, afinou. Se a Espanha afinar, está no ferro. É um time muito bom, talvez em conjunto, né? E também tem banco, tem jogadores qualificados, tem vários jogadores aí, sucesso, tem um de 18 anos, aí, como é que fugiu o nome dele agora? Não gozado. E. Aí não, sei lá, esse é o nome dele. Mas ele é craque de bola. E no Na Argentina tem Messi, né? 39 anos. Ah, Messi, né? Se fosse aqui no Brasil, ele estava ferrado. É no Brasil que tem... Se Messi fosse brasileiro, ele estava ferrado. Tá bom? Que lá na Argentina eles amam os jogadores deles, né? A terra deles. Aqui nós que queremos ver a ruína dos outros. Mas deixa para lá. Vamos ver o que vai dar. Eu estou torcendo para a Espanha, mas dificilmente a Espanha ganha esse jogo, viu? Muito difícil mesmo. Do jeito que está esse time da Argentina, o duro é aguentar a gozação deles. São precisamente 12 horas 31 minutos. Programa Essas Foram Sucesso. Vamos lá com mais música? Essa foi bonita, hein? Ao Paul Anka aí, deixa eu ver. Nil Sedaka. Essa música foi. Em português, quem cantava ela aqui era Demetrio, mas ela é de Nil Sedaka.

Beleza, isso que é música, né, rapaz? São 12 horas 34, 35 minutos. Programa Estas Foram Sucesso. Olha que música bonita. É na Morro Grande FM, Barão de Cocais. Segura aí, Tiaguinho da Pedigão. Segura aí, Levinho. Alô, Yolando. Segura aí, Milton Boliche.

Estas foram sucesso, né? 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

0: Morro Grande FM, programa Estas Foram Sucesso. Fala, Humberto, você está ao vivo na Morro Grande FM. Pode falar que eu estou te ouvindo.
1: É, Décio, boa tarde, boa. Tudo bem, meu filho?
0: Tudo bem, Humberto.
1: Olha, é aqui, onde eu te encontro depois das 15 horas?
0: Depois das 15 horas, você vai almoçar primeiro, danado, depois pra você encontrar comigo? Vai comer o quê? Franguinho, caipira com, como é que ela chama? É, com nasinha, né?
1: Isso!
0: É. Tudo bom, é.
1: Tudo bem.
0: Eu vou em Brumal agora tratar dos cachorros, né? E na volta eu te ligo.
1: Tá bom, então.
0: Você tá onde?
1: Eu preciso.
0: Tá na rua?
1: Eu tô aqui na casa Nazinha.
0: Então tá bom. Eu vou em Brumal e eu te ligo, tá bom?
1: Tá bom. Eu vou embora às 19 horas.
0: Então nós vamos ver o jogo da Argentina e.
1: Mas
0: Espanha.
1: Eu preciso de conversar com você hoje, tá? Não,
0: nós vamos conversar, ué.
1: Durante... Aí você me liga.
0: Tá.
1: Você me liga.
0: Quem ganha?
1: Aí onde eu tiver,
0: quem ganha?
1: Eu vou e te encontro.
0: Tá. Quem ganha, Argentina ou Espanha?
1: Espanha!
0: Ah, tomara, né, rapaz? Roberto, então fica combinado.
1: Combinado. Um abraço.
0: Outro.
1: Eu pensei que você ia à missa hoje de manhã,
0: eu
1: não
0: fui,
1: foi?
0: Eu fui ontem, ontem, lá no Sagrada Família, né?
1: Ah, eu fui no São José, às 20 horas.
0: Pois é. Eu vou com
1: Falou, o, então.
0: Um abraço, dá um abraço da Leocádia e Nazinha também. E manda um pedaço de frango caipira pra mim, na hora que você descer.
1: Ah, tá, eu levo, sim. Tá bom, tchau.
0: Valeu, tchau. Esse é o programa, Essas Foram Sucesso, né?

0: Eita, Barão de Cocais, hein? Terra hospitaleira. Tá chegando a festa dos pés de pomba aí, né? Tá chegando. Ai, ai, ai, ai. Está chegando a hora.
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São precisamente 12 horas e 52 minutos. 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

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Ah, beleza, hein? 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Hoje não tem rodada, né, do Campeonato Amador. Domingo que vem, hoje está de folga, né? O Campeonato Amador. E hoje tem a final. Quem ganha? Hein? Espanha ou Argentina? Olha, eu aposto para perder, entendeu? Eu aposto para perder. Eu postei na Argentina, tomara que a perdesse. Porque eu não quero que a Argentina ganhe, não. Agora, se a Argentina ganhar, pelo menos eu salvo meu dinheirinho, né? Mas eu prefiro perder. Pago para ver a Argentina perder. 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

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Morro Grande FM, Barão de Cocais, né? É, beleza. São 13 horas, 3 minutos. Vamos ouvir o Agnaldo Timóteo aí, né? Primeiro degrau. Essa música é bonita, hein?

Estas foram sucesso. 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É isso? 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Como diz outro, oi, belê, né? Vamos ouvir mais música? Vamos. Ivan Cury, Capim Gordura.

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2: 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São 13 horas 10 minutos, né? Do programa Essa Sou o Sucesso. A lista, Oswaldo Montenegro.

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José Paulo Diniz,

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2: O Grande FM, programa Essa Sou o Sucesso. Nós vamos chegando ao final de mais um programa, né? Prometemos voltar domingo que vem, se Deus quiser, nesse mesmo horário. Uma boa tarde para vocês e tomara, né, que a Espanha vença a Argentina. Eu acho muito difícil. Inclusive, eu postei na Argentina porque eu sei que a Argentina vai ganhar, então a dor no meu coração é menos, né? Mas se a Espanha ganhar, vai ser, eu vou comemorar dobrado, porque eu quero que a Argentina perca, porque eles não querem o nosso lado, não. Bom, gente, chegamos ao final de mais um programa. Uma boa tarde, até domingo, se Deus quiser. Ó, essa vai pra, eu, quando eu coloco essa música, eu lembro de Thiaguinho da Perdigão, né? E tem quem gosta dela também, me cobra que eu não mando pra ele, é Armando. Eu não sei se ele tá ouvindo, eles vão ver. Ele fala que ouve, mas não ouve, não. Aí os outros que contam pra ele. Paulo Sérgio, última canção e uma boa tarde.

0: Morro Grande FM, na melhor, 1:21.
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2: O Grande FM, 1:23. Boa tarde.

0: Morro Grande FM, sua melhor sintonia, 1h41. Boa tarde.
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0: Morro Grande FM, uma e 52, na melhor sintonia.
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8: 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Agora 1h57. Boa tarde.
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8: 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Agora 2h05.
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9: 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Boa tarde.
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1: Segura o hit. Guilherme Benuto, Ana Castela e Adriano Rude.
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1: Agora 5h46 na sua sintonia.

0: Boa tarde, na Morro Grande, agora 6:01.
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7: Morro Grande FM, agora 6:05.

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2: Na sua sintonia, 6:33.

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0: Tarde FM, agora 7:02. Boa noite.
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0: Forro Grande FM, boa noite, agora 7:06.
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0: Morro Grande FM, na melhor, 7h20, boa noite.
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Eu tô gravando esse áudio pra dizer que não dá mais, que a gente vai terminar de vez. Espera, vou começar.

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1: Vamos falar de amor assim, amorzinho lá em cima, assim, goleiro, né? Fica bonito, vai.

0: linda, hein?
1: Felicidade imensa participar com vocês. Obrigado pelo carinho. Obrigado pelo convite. Cara.
0: Prazer demais. Dá um abraço.
1: Que música legal. Apaixonada. Obrigado. Que música linda, rapaz.
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1: Foi na pegada do vaqueiro.